0: E aí, DJ Alex BNH? É só Mandelão avançado, não tem jeito, cuzão.
1: Bora, nossa, buceta na minha pistola. Nossa.

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1: Deixa eu olhar no calendário qual é o dia do chazinho. Na sexta tava de Chico, foi só.